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1: Foi mais uma que nós ouvimos por aqui também. Nosso Sertanejo Classe A que volta em instantes.
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4: 9:17.
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1: Você está ouvindo o sertanejo classe A. De volta com você com mais um bloco de música boa.
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1: Daqui a pouquinho tem mais após o nosso giro. Aguenta aí que eu volto já.
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4: 9h34.
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1: Chegando mais sucesso em nossa programação. Deixa cair os modão.
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0: Social. Um abraço do amigo Elbert Andrade. Obrigado você mais uma vez pela companhia, pela audiência. Estaremos de volta na próxima edição. Um abraço e até lá.
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4: 9:51.
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16: Quarta-feira, metade da semana com muito sertanejo para quem tem uma boa repertório de música, para quem tem um bom repertório de música para ouvir no carro, para ouvir aqui na nossa rádio e, claro, para curtir sempre, para você que gosta do lançamento, para você que gosta do que foi sucesso. 2 horas do sertanejo, só com Jonatas Gonçalves agora, né? Tamo chegando! Sempre com a melhor sequência sertaneja.
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1: Para todas as mulheres seguras,

0: Obrigado, gente.
1: Arena Sertaneja. É música sertaneja pra você curtir a beça todo dia. Gosta do programa? Compartilha pros seus amigos que todo dia tem o Arena Sertaneja aqui no seu Daio com o Jonatas Gonçalves. 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
6: 10:10.
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0: Já rodou o
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1: Diego, muita gente acha que ter sorte na vida é ganhar dinheiro, é ter carro do ano. Não é nada disso.

0: Gomes, MC do Juan, palmas, suas barulhas.
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2: É, eu também tô curtindo com você essa linda canção aqui no Arena Sertaneja. Obrigado pela audiência, onde quer que você esteja aqui curtindo o nosso programa.
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4: Dez e vinte e nove.
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10: O sertanejo universitário, os clássicos e, claro, tudo aquilo do sertanejo rolando aqui na Arena na edição do programa de hoje. O programa continua.
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0: Joga a mão pra cima e faz barulho aí, Fortaleza, por gentileza.
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2: É pra ficar ligado a todo instante com o melhor do sertanejo universitário no seu dai. É aqui, ó, no programa Arena Sertaneja, todo dia.
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5: 10h47.
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1: O melhor da música sertaneja passando aqui no programa Arena Sertaneja na edição de hoje. Tudo de bom pra você na audiência, onde quer que você esteja curtindo o nosso programa. Obrigado pelo carinho de sempre.
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3: Hora 11:05.

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6: É mais uma da Ciclone.
7: Toca o negócio aí.

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1: O melhor da música sertaneja, do jeito que você gosta, do seu artista predileto. Tem os lançamentos para você ficar por dentro das novidades e tem também o que foi sucesso em evidência ainda rolando por aqui no programa Arena Sertaneja.
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4: 23.
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1: Vem cá. E se eu te dissesse que você tá perdendo o amor da sua vida? Você ainda teria mais uma?

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0: Obrigado.
1: Muito obrigado pelo carinho, pela sintonia, pela amizade. Muito bom, viu? Gostaram? Então, ó, amanhã, quinta-feira, marca aí. A gente vai estar aqui de volta, neste mesmo horário, para mais uma edição deste programa que é tão gostoso fazer parte do seu dia a dia. Fiquem com Deus e até.

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3: 11:42.
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6: 00:42.
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4: 1 hora.

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1: Uma e vinte.
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que vieram fazer a festa junto com os mateadores na gravação desse segundo DVD. Beijo no coração de cada um de vocês. Valeu, gente boa de Jaguari. Valeu, gente boa que vieram nos visitar nessa noite especial. No 22º grito de Jaguari. Um abraço, fique com Deus.

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7: 1h42.
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3: 2 horas.
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4: 2h20.
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3: É hora da hora. Hora certa.
4: 3:01.

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4: 3:22.
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1: Da hora,
2: hora certa. 3h41.
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2: Acerta. 4 e 2.
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5: 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Hora certa.
6: 4h21.
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3: 4h42.
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8: 5 e 1.
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2: 5h23.
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2: 5h42.
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3: 5:59.
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1: Fala, minha comadre Jubelê. Vamos lembrar aquele tempo que a gente andava lá do lado da Guimarães da Panceta.
2: Só se foi agora, né, gente?

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3: 6:19.
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4: É hora da hora, hora certa. 6h41.
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52: 7:26.
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2: 7h59.
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0: Alô você, bom dia, estamos chegando com o nosso programa Toca Todas na Integração FM de Marques de Souza, 8 horas e 5 minutos. Foi gostoso já o sol presente, né, na manhã. Ontem demorou um pouquinho para mostrar a cara, hoje já está presente, aquecendo o nosso dia. Previsão de algumas nuvens hoje, quinta-feira. E tem até uma pequena chance de uma chuva esparsa devido à umidade. A circulação da umidade pode ocorrer uma chuva esparsa. Uma frente fria avança sobre o estado entre a tarde e a noite e há possibilidade, então, de pancadas isoladas de chuva aqui no vale. Mas é uma frente fria rápida, né? Do jeito que ela vem, ela vai. E aí, sexta-feira, ainda com uma pequena chance pela manhã de chuva, mas depois o tempo melhora de forma gradual e o sol mostra a cara novamente. Sábado, com previsão de tempo bom, uma área de alta pressão aí passa a atuar sobre o estado, derrubando as temperaturas, inclusive. Domingo, já mínima de 6, com máxima de 19. Segunda-feira, mínima de 3, com máxima de 16. Terça-feira, mínima de 6, com máxima de 25. E aí volta a aumentar a temperatura, porque a chuva pode voltar a partir da quarta-feira que vem. Tá difícil passar uma semana sem chuva, né? Você já reparou nisso? E inverno úmido esse que a gente está vivendo, né? Muito bem, e a previsão de tempo bom, então, pelo menos até terça-feira, previsão de tempo bom. 15,6, 15 graus e 6 décimos a temperatura. Hoje, nas datas comemorativas, é o Dia das Organizações Populares, Dia do Biólogo e Dia da Guarda Civil. Lembramos os acontecimentos marcantes e curiosos. Após um erro de navegação do piloto, o voo Varig 254 fez um pouso forçado em plena floresta amazônica, resultando em uma épica operação de sobrevivência em 1989. Se não me engano, isso aqui virou um filme também. O resgate, tudo que foi feito, né, para buscar essas pessoas no meio da mata amazônica. Imagine você, né? O cantor, e também chegou a ser ministro da Cultura do governo Lula, o Gilberto Gil, foi homenageado em Miami como a personalidade do ano pela Academia Latina da Gravação, em 2003. Tem muita importância esse título aqui, mas tudo bem. O Gilberto Gil, que é um excelente cantor, que é um excelente letrista, é um excelente artista, mas que mistura a política com a carreira. E aí não dá certo, né? Eu sempre falo que não importa a preferência política do músico, do artista, mas ele não pode levar isso para o palco. Quando ele sobe no palco, que ele se posiciona para se apresentar ao seu público, ele tem que estar ali 100% artista e não político. E aí, quando mistura, não fica legal, não é legal. Isso vale para todos que lidam com plateias, né? 8 horas e 9 minutos, 8 e 9, estamos iniciando o nosso programa, desejando a você, claro, uma ótima quinta-feira, hoje, 3 de setembro. Que a sua quinta possa ser muito proveitosa, né? Em todos os sentidos, tanto no profissional quanto no pessoal.
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0: Começamos o programa de hoje.
2: Às vezes arrumar um vizinho.
0: Com Kaique Alessandro, largado recente. Bom dia.

0: Moço, não faz isso não, olha o juiz.
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3: 8h20.
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13: É, eu sei. Não, mas por aqui tá tudo bem também. É, já virei a página. Então fica bem, que eu tô muito bem aqui. Beijo e tchau.

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2: 8h42.
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18: Muito bem, de volta com o nosso programa Toca Todas. Bom dia para você que está com o rádio ligado aqui na Integração FM. 9:08, manhã bonita com temperatura agradável, ensolarada, dia bonito. Temperatura agora em 17,8 graus e a máxima pode chegar a 28 graus na tarde desta quinta-feira. Muito bem, a partir de agora você passa a conferir a previsão ou as previsões para o seu signo.
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20: Agora as previsões para Áries, Touro e Gêmeos. Signo de Áries.
21: Nascidos entre 21 de março a 20 de abril.
22: Áries.
2: A lua minguante e Urano sugerem mudar a forma de ver suas questões, viu? A chance de ter conversas profundas e cheias de cumplicidade nas suas amizades e relações. Só não deixe a rotina escolar de lado, né? Bora rever tudo com outro olhar para o signo de Áries.
20: Signo de Touro.
21: Nascidos entre 21 de abril a 21 de maio.
2: Touro. O encontro da lua minguante com Urano abre espaço para soluções criativas, viu? É um bom momento para pensar em como lidar com suas coisas e até com a rotina escolar de um jeito novo. No amor e amizades, vale buscar um equilíbrio entre seus desejos e o que é melhor para a relação signo de Touro.
20: Signo de Gêmeos.
21: Nascidos entre 22 de maio a 21 de junho.
2: Gêmeos, o céu te convida a perceber o que não combina mais com você, viu? É um dia ótimo para desapegar de velhos padrões do signo de Gêmeos e buscar mais autenticidade. Nas relações ou na família, vale ter atenção e maturidade para resolver qualquer questão de convivência. Bora focar na sua evolução.
20: Já já voltamos com as previsões para Câncer, Leão e Virgem.
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3: 9:20.
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2: Alô você, bom dia, bom dia, bom dia, 9 horas e 23 minutos, que bom que você está em nossa companhia na manhã desta quinta-feira, 3 de setembro de 2026. A temperatura segue em elevação, temos agora 18,6, a máxima pode chegar a 28 graus na tarde desta quinta-feira. Vamos em frente com o nosso programa Toca Todas, mais Horóscopo do Dia.
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4: Agora, as previsões para Câncer, Leão e Virgem. Signo de Câncer.
5: Nascidos entre 22 de junho a 22 de julho.
6: E aí, Câncer? O céu aponta que desafios intensos podem trazer mudanças super importantes hoje, viu? É hora de se libertar de ilusões e melhorar seus jeitos de lidar com tudo. Nas amizades e com seu crush, vale prestar atenção nas palavras, evitando dramas. Aproveite a regeneração do signo de Câncer para crescer.
4: Signo de Leão.
5: Nascidos entre 23 de julho a 22 de agosto.
6: Leão, se liga! Nesta lua minguante, suas amizades passam por uma revisão, te ajudando a valorizar as conexões mais autênticas. O céu aponta que é bom ser prudente com as finanças sociais, sabe? Evite gastar para satisfazer os outros. Para o signo de Leão, vale focar no que é verdadeiro.
4: Signo de Virgem.
5: Nascidos entre 23 de agosto a 22 de setembro.
6: Virgem, o céu te chama para uma fase de revisão e inovação nas suas atitudes. A lua minguante e Urano podem te ajudar a mudar hábitos nas relações, viu? Foque em metas claras nos estudos e evite dispersões. Pedem as quadraturas com o Sol. Bora buscar soluções criativas, signo de Virgem.
4: Já já voltamos com as previsões para Libra, Escorpião e Sagitário.
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6: Hora certa, 9h42.
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0: Muito bem, vamos em frente com o nosso programa Toca Todas aqui na Integração FM.
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2: Agora, as previsões para Libra, Escorpião e Sagitário. Signo de Libra.
1: Nascidos entre 23 de setembro a 23 de outubro.
3: Oi, Libra! A lua minguante te convida a reflexões profundas hoje, sabia? É a hora de se libertar de ideias que já não combinam mais com você e a maneira como vive o amor. As mudanças podem ser transformadoras para o signo de Libra, viu? Tenha coragem para aceitá-las e seguir em frente.
2: Signo de Escorpião.
1: Nascidos entre 24 de outubro a 22 de novembro.
3: Fique ligado, Escorpião! A lua minguante e Urano te chamam para um mergulho profundo no seu universo íntimo. Para o signo de Escorpião, é uma boa hora para revisar desejos e limites, fortalecendo a conexão nas relações. As quadraturas com Sol pedem discrição e cuidado com quem você compartilha, viu? Proteja a sua energia.
2: Signo de Sagitário.
1: Nascidos entre 23 de novembro a 22 de dezembro.
3: Opa, Sagitário! Hoje é dia de dar uma revisada nas suas relações e ver as coisas por uma nova perspectiva, né? A chance de aprimorar a interação com amigos e até o crush, ajudando a criar alianças mais fortes para o signo de Sagitário. Mas vale prestar atenção na sua inteligência emocional para lidar com qualquer perrengue.
2: Já já voltamos com as previsões para Capricórnio, Aquário e Peixes.
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3: 10 horas.
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0: 10 horas e 7 minutos, 10 e 7, bom dia.
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2: Agora, as previsões para Capricórnio, Aquário e Peixes. Signo de Capricórnio.
3: Nascidos entre 22 de dezembro a 20 de janeiro.
4: Capricórnio, bora mudar! Suas rotinas podem passar por boas revisões para eliminar hábitos que não te ajudam na escola ou no dia a dia. A lua minguante Urano favorecem mudanças nas amizades e nos afetos, criando dinâmicas mais saudáveis para o signo de Capricórnio. Não deixe os contratempos abalarem sua fé. Confie na sua intuição, né?
2: Signo de Aquários.
3: Nascidos entre 21 de janeiro a 20 de fevereiro.
4: E atenção, Aquário! O céu aponta uma transformação no seu círculo de amigos, viu? Com a lua minguante e Urano. Você vai querer conexões mais autênticas e que realmente agreguem. Vale a pena ser criterioso ao expor sua intimidade e proteger seu espaço, especialmente nas amizades, por causa das quadraturas com o Sol para o signo de Aquário.
2: Signo de Peixes.
3: Nascidos entre 21 de fevereiro a 20 de março.
4: E aí, Peixes? O céu aponta para revisões importantes em casa, viu? Lua minguante e Urano te ajudam a transformar hábitos para uma convivência mais de boa. Vale usar a maturidade para lidar com as diferenças nas relações e com a família. Bora construir um lar mais harmonioso, signo de Peixes.
2: Você conferiu o horóscopo do dia. Por hoje é só.
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2: É hora da hora, hora certa.
3: 10h21.
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12: Muito bem, vamos em frente com o nosso programa Toca Todas. Bom dia para você, 10 horas 28 minutos, temperatura em elevação, agora 21,2, a máxima hoje pode chegar a 28 graus. Não se descarta à noite uma chuva isolada para nós aqui no Vale. Mas durante o dia o sol se fará presente e à noite essa pequena chance de chuva isolada. 10 horas 29 minutos, agora é a vez dos aniversariantes. Aquela turma que hoje é só alegria e está feliz da vida comemorando o seu aniversário.
13: Estou muito carinho para você, vamos lá.

0: aniversário, feliz aniversário. Parabéns pra você, feliz aniversário.
1: Hoje, quinta-feira, 3 de setembro, de aniversário Idamara Schneider Fia. Também Amélia Maria Prediger, a Vanderleia Anne, a Amanda dos Santos, a Pamela Hens e a Glacy Kuhn. A todos os aniversariantes, o carinho, as congratulações, as homenagens, os familiares, colegas de trabalho e nossas aqui da Inter.

0: Esta é a homenagem aos aniversariantes do dia. Idamara Schneider, Fier, Amélia Maria Prediger, Vanderlei, Anne, Amanda dos Santos, Pamela Renzi, Glacicum. A todos os aniversariantes, aquele abraço.
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0: Vamos agora com Matheus e Cauã e a participação da Luana Prado. Admita, bom dia.
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4: Dez e quarenta e um.
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0: Muito bem, o nosso programa Toca Todas fica por aqui, retorna amanhã a partir das 8 da manhã. Seguidinho, volto com o Rádio Repórter.
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0: 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E eu deixo para você o Luan Pereira com a Luana Prado, Lençol de Seda. Bom dia.
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11:06, 11:06, estamos iniciando a nossa programação jornalística, edição desta quinta-feira, 3 de setembro de 2026, o final da manhã da quinta-feira está ensolarado e ou ensolarada e a previsão indica tempo bom, pelo menos durante o dia. À noite pode ocorrer, devido à circulação de um sistema de baixa pressão, pode ocorrer uma chuva esparsa. Deixa eu ver a pressão, por falar nisso, a pressão atmosférica. Ela está baixa, está 1.003 hectopascal, está na casa da chuva, sim. Então pode ocorrer uma chuva, uma pancada de chuva à noite, na noite de hoje. É uma frente fria que está avançando sobre o estado e entre a tarde e a noite a nebulosidade aumenta e pode ocorrer pancadas isoladas de chuva. Amanhã, a previsão é de que durante a manhã ainda há uma pequena chance, né, do tempo começar instável devido à passagem dessa frente fria, com possibilidade de pancadas de chuva, principalmente entre a madrugada e as primeiras horas da manhã. No decorrer do período, as instabilidades se afastam, vão embora e o tempo melhora de forma gradual. Firmando no sábado, e a temperatura e aí também a mínima já começa a diminuir, né? 8 graus de mínima e a máxima em 20 graus, é uma área de alta pressão que começa a se instalar e vai firmar o tempo. O tempo fica firme pelo menos até terça-feira da semana que vem. E aí, com temperaturas baixas, o frio volta, viu? Principalmente domingo, segunda e terça-feira, que as temperaturas vão ficar entre 3 e 6 graus de mínima. E bastante frio, principalmente na segunda-feira. Vamos ter 3 de mínima com máxima de 16 graus, né? Depois eu falo mais sobre o tempo. A temperatura agora em 22 graus e 8 décimos. Hoje, nas datas comemorativas, hoje é o Dia das Organizações Populares, Dia do Biólogo e Dia do Guarda Civil. Os aniversariantes famosos do dia de hoje: o polêmico ator americano Charlie Sheen, nascido em 1965. Também o poeta, compositor e produtor cultural baiano Wally Salomão, ou Wally Salomão, nascido em 1943, faleceu em 2003. O apresentador e empresário de televisão brasileiro Luciano Huck, nascido em 1971.

0: 11:10, também lembramos acontecimentos marcantes e curiosidades. Após um erro de navegação do piloto, o voo Varig 254 fez um pouso forçado em plena floresta amazônica, resultando em uma épica operação de sobrevivência em 1989. Ainda outros fatos que marcam o dia de hoje na história. Em 1189, Ricardo Coração de Leão foi coroado rei da Inglaterra, em Londres. Também foi a tomada do Forte de Curuzu, na Guerra do Paraguai, pela vanguarda do 18º Comando, né, Voluntários da Pátria, em 1866. Em 1919, o governo italiano aprovou o voto feminino. Em 1937, foi criada em São Paulo a Rádio Tupi. Em 1942, Frank Sinatra estreou a sua carreira musical solo. E, né, em 1941, no campo de extermínio nazista de Auschwitz, o gás começou a ser usado para matar prisioneiros. É uma passagem absurda, né, da história do mundo, né? São fatos que marcam o dia de hoje na história. Para começarmos o programa, a frase do Frank Sinatra, o cantor Frank Sinatra, que tinha por apelido o The Vox, a voz, né? Devido ao vozeirão dele como cantor. Ele disse certa vez, abre aspas, você tem que adorar a vida, sabe? Porque a morte é muito chata, fecha aspas. E é verdade, eu acho que a vida é o principal, né? Se preocupar com a vida. Segundo o Frank Sinatra. E ele era muito positivo, né? Tem outra dele aqui, ó, abre aspas. Eu já estive por cima, por baixo, por dentro, por fora, e de uma coisa eu sei. Toda vez que eu me encontro derrotado no chão, eu sacudo a poeira, me levanto e volto para a corrida. É a vida, fecha aspas. E é assim que tem que ser mesmo, né? Frases do ícone da música americana, Frank Sinatra. E do cinema também, né? Foi um ator de cinema famoso, né? 11:13, estamos iniciando o nosso programa em parceria com as agências de notícias. A hora do banho pode ser de alegria e prazer para alguns cães, mas para outros nem tanto. Daqui a pouco na Dica Pet com Jocelino Ferreira e Daniele Marzano. Alan Barbosa, ministros mantém silêncio no STF. Gonê pede a nulidade. É o Procurador-Geral da República, né? Esse STF, a formação desse STF, equivale a um rápido comentário. Nunca esteve tão ruim a formação desse STF. Eles sabem o que eles fazem. E o brasileiro sabe também, mas eles posam como se nada tivesse acontecido. Sessão normal, o próprio Alexandre de Moraes não se manifesta, não fala nada, depois de tudo que foi mostrado, através de mensagens, ou seja, há uma ligação, não tem como achar que não, existe a prova física da ligação do Moraes com o Vorcaro, ligação financeira, que é o pior ainda. Num país sério, esse juiz já teria sido destituído do seu cargo com essa comprovação. Mas no Brasil, aí eles se fazem de surdos e mudos, né? Eles não simplesmente não tocaram no assunto. A primeira sessão, que era aguardada com expectativa pela mídia, principalmente, um breve posicionamento do presidente da casa e só isso, nada mais. Depois a gente amplia essa informação, alterações do paladar. Saiba onde está o problema no paladar alterado, daqui a pouco na dica de saúde. Ainda a lei prevê o uso de trombolíticos para tratamento de infarto e AVC no SUS, com Pablo Mundim. Daqui a pouco, essa informação interessante aí, que o governo vai fornecer esse remédio aí para pessoas com problemas cardíacos. Manual esclarece sobre o ITR 2026. Material orienta sobre a declaração que pode ser entregue até o final deste mês, com José Carlos Andrade. E se você tem alguma dúvida sobre o ITR, você pode passar ali no escritório, né, falar lá com o pessoal, com o Nestor, toda a turma lá do escritório, que eles vão lhe orientar, né, no escritório aqui de Marques de Souza. Geralmente, né, sempre tem uma ou outra dúvida a ser esclarecida, então é importante que você faça isso até o final do mês. É o prazo final para a entrega do ITR deste ano. Também essa reportagem sobre o ITR com José Carlos Andrade. E nova regra do Pix protege comerciantes e pequenos empresários do golpe, com Fabiola Altran. Outros fatos que marcam o dia de hoje na história, para você que acompanha o nosso programa na manhã desta quinta-feira. Teve um fotógrafo, só para você entender, quando eu falo que nunca esteve tão ruim a formação do STF por juízes que realmente não se preocupam em ser ilibados, em serem honestos e sérios, isso nem todos, né? Não estamos generalizando, mas alguns. Um fotógrafo, deixa eu ver quem foi o fotógrafo aqui, o Breno Carvalho, jornalista do jornal O Globo, ele captou uma imagem absurda, antes da sessão de ontem, a alegria deles rindo, o Moraes aparece dando gargalhadas, Fachin, me parece que é o Fachin de costas, o Zanin, que foi colocado no STF há pouco tempo, né? Eles aparecem rindo, o Gilmar Mendes, né? Essa figura que está há anos no STF fazendo negociatas e enfim, eles estão ali, eles estão dando risada, eles estão rindo de alguma coisa. A pergunta fica no ar, será que é do povo brasileiro? Talvez sim, né? Essa foto hoje é destaque na mídia nacional e internacional. Eles não estão nem aí, eles não se sentem, eles se sentem seguros na posição deles, porque eles sabem que nada pode ser feito. Porque tem um presidente do Senado, um Davi Alcolumbre, que está na mão deles. Então, isso é um problema, né? Eles estão, assim, não tem crise institucional enfrentada pela corte para eles, né? Eles não estão nem aí. Olha, não é fácil, realmente não é fácil. Nunca na história o Supremo, que é para ser a última instância da justiça brasileira, esteve tão mal representado. Depois a gente fala mais sobre isso também. Ainda outros destaques. Para você que acompanha o nosso programa. Os políticos estão convocando aí para ato contra Lula e Moraes na Paulista. Eu acho que é o mínimo, né? Isso tem que ser mostrado, né? Que o brasileiro, pelo menos uma parte dos brasileiros, não concorda com tudo isso, né? Enfim, outros destaques do programa. outros destaques do programa também, as informações locais, as informações da polícia. Foi encontrado um corpo em Nova Brécia e Polícia Civil vai investigar a morte. Foi encontrado na noite da terça-feira, dia 1º. Deixa eu ver se já tem alguma identificação. O corpo é de Vanderlei Jorge Barbieri, 60 anos. Foi localizado na rua Barão de Cotegipe. Depois a gente fala sobre isso. E aquele idoso que foi atropelado na 130 não resistiu aos ferimentos e morreu no hospital Bruno Bor. Ele foi atropelado na manhã de ontem. Marino Gal, 63 anos, atravessava a rodovia na altura do quilômetro 70 em frente a Docile, quando foi atingido por uma caminhonete Fiat Strada que seguia no sentido Cruzeiro do Sul, Lajado. A 130, eu venho falando nisso aqui já há bastante tempo, a 130 não comporta mais o trânsito que ela... a quantidade de veículos que passa pela 130. A 130 necessita urgentemente de uma duplicação. Isso é urgente, uma duplicação na 130, porque senão essas mortes vão continuar acontecendo. As pessoas atravessam um movimento intenso e, dependendo do horário, a pessoa, o motorista... Hoje, infelizmente, o motorista desenvolveu um hábito muito ruim, que está dirigindo e está no celular. Isso é uma coisa absurda, porque um segundo que ele desvia o olhar da rodovia para olhar o celular, ele pode matar alguém. Talvez tenha sido isso que aconteceu aí com esse senhor, que tentou atravessar movimento, né? Infelizmente, alguns pedestres, eles não entendem que... Eles acham que o motorista tá enxergando eles e às vezes não. Então tem que ter muito cuidado, né? Tem que realmente ter muito cuidado quando atravessa essas rodovias movimentadas. Mas tudo isso começa pelo grande fluxo da rodovia que precisa ser resolvido. A 130, há muitos anos, né? De vez em quando aparece uma autoridade falando aí que tem que duplicar, mas ninguém toma uma ação de verdade. Ninguém se movimenta de verdade. A BR, a 130, ela necessita urgentemente de duplicação. O trecho dela, se eu não me engano, é de Cruzeiro, ali daquele trevo de entrada em Cruzeiro, até Encantado. Não lembro qual o quilômetro. Essa é a extensão da 130. Mas ela precisa urgentemente ser duplicada. Senão, as mortes, infelizmente, vão continuar acontecendo. Muito bem, nós vamos a um rápido intervalo, 11 horas e 24 minutos, e voltamos com o nosso programa Rádio Repórter. 87,9.
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Muito bem, retornamos com o nosso programa Rádio Repórter, edição desta quinta-feira, hoje 3 de setembro de 2026. Tempo bom, daqui a pouco a gente fala sobre o tempo. 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

0: 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Hoje, quinta-feira, 3 de setembro, de aniversário, aí da Mara Schneider Fir, a Amélia a Maria Prediger, a Vanderleia Anne, a Amanda dos Santos, a Pamela Hands e a Glaci Kuhn. São os aniversariantes que estão recebendo carinho, aniversariantes que estão recebendo carinho de todos os familiares, colegas de trabalho e, claro, nossos aqui da Integração FM.
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0: 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Como já falávamos antes na abertura do programa sobre o tempo, hoje há uma pequena chance de chuva a partir da tarde, do final da tarde para a noite de hoje, devido ao deslocamento de uma frente fria, um sistema de baixa pressão, de fraca intensidade, mas que pode trazer chuva para nós aqui no Vale a partir da noite. Deixa eu dar uma olhada aqui no satélite do Inmet, faz tempo que eu não dou uma olhadinha aqui para saber como está esse sistema de baixa pressão, se ele está próximo da nossa região. Olha, ele está passando lá pelo extremo sul, mas é aquela nuvem que desprendida, vamos colocar assim, do sistema, que pode trazer chuva, uma pancada isolada de chuva na noite de hoje. Não tem, a princípio, pelo que a gente vê aqui, não é muita coisa, não. Mas pode ocorrer uma pancada, em algum momento, uma pancada um pouquinho mais forte, mas é só isso. Se ocorrer, tem isso ainda, né? Mas a umidade está elevada e a pressão atmosférica baixa, e com isso pode sim ocorrer chuva isolada na noite ou na madrugada de amanhã, no início da sexta-feira, ainda há uma pequena chance de chuva. Muito bem, sábado melhora o tempo, sexta-feira já começa o tempo a melhorar à tarde, sábado firma, porque um sistema de alta pressão, então, ele vem e faz com que a umidade vá embora, trazendo ar seco e frio e derrubando as temperaturas a partir de domingo. Já vamos ter uma mínima de 6 no domingo, na segunda-feira mínima de 3, na terça mínima de 6 e na quarta-feira pode novamente voltar a chover. Não está passando uma semana sem chuva, né? Você já reparou nisso? É impressionante. Esse ano, como a umidade, ela está dominando, né? Dados complementares do tempo para hoje: a pressão atmosférica em 1.003 hectopascal, ventos fracos no quadrante oeste e sudoeste, a umidade relativa do ar em 60% e o índice de radiação UV é considerado moderado, 4,5. Os ventos são moderados a forte, vamos colocar assim, em algum momento uma rajada um pouco mais forte. São dados complementares, então, do tempo para hoje.

0: temperatura agora aqui no centro em 23,7. A máxima pode chegar a 28 graus na tarde de hoje.
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0: No quadro Medicina e Saúde, alterações do paladar, saiba onde está o problema no paladar alterado. Às vezes as pessoas reclamam, chego em casa, né, a avó está fazendo a comida, e aí chego em casa e reclamo, vó, está sem sal. Mas antes de reclamar, leva a avó no médico para saber como está o paladar dela, porque a gente vai perdendo isso com a idade. Algumas pessoas começam a ter perdas importantes no paladar, e aí não conseguem mais, aí coloca sal, pum, tá, tem pouco sal, aí bota mais, né? Enfim, então tem que ter essa responsabilidade. Se percebe que a comida está salgada demais, tem alguma coisa errada com o paladar de quem está fazendo a comida, e muitas vezes, em muitos casos, pode ser a avó que fica em casa cozinhando para todos se alimentarem bem, né? Então vamos ouvir sobre alterações do paladar.
2: Nesta edição do Doutor Ajuda, vamos saber mais sobre paladar. O médico otorrinolaringologista Dr. Ali Mahmoud nos fala sobre as alterações do paladar.
3: Olá, ouvintes. Na nossa língua, temos as papilas gustativas, especializadas em detectar os diferentes sabores, como doce, salgado, azedo, amargo e umami. Durante a mastigação, os alimentos passam por diferentes regiões da língua, ativando diferentes grupos de papilas. Essas papilas se comunicam com os nervos, que junto com o olfato transmitem as informações para o cérebro, onde ocorre a interpretação dos sabores e o acionamento das memórias gustativa e olfatória. Se houver algum problema em qualquer parte desse processo, podemos ter alteração no paladar. As principais causas incluem problemas na boca e língua, como vômitos frequentes e cirurgias na região da boca, problemas dos nervos, que podem ser causados pelo diabetes. Esses podem prejudicar os nervos responsáveis pela transmissão dos sabores ao cérebro. Problemas no olfato, como gripes e sinusites, problemas no cérebro, como AVC e tumores cerebrais. Além desses, existem muitos outros fatores, como medicamentos, tabagismo, consumo de álcool, entre outros. O tratamento depende da causa subjacente. É essencial abordar a condição que está afetando o paladar, e com o diagnóstico correto, muitos casos têm boa taxa de sucesso no tratamento.
0: 11 horas 43 minutos na Dica Pet. 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A hora do banho pode ser de alegria e prazer para alguns cães, mas para outros nem tanto. Jocelino Ferreira e Daniele Marzano.
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5: A hora do banho pode ser de alegria e prazer para alguns cães, mas para outros pode ser um momento bem estressante. O banho pode ser dado em um pet shop. Porém, em busca de alternativas que deixem essa atividade mais tranquila e relaxante, alguns tutores assumiram a missão e passaram a dar banho em seus pets em casa. E se você é uma dessas pessoas que preferem esse cuidado, eu, Juscelino Ferreira e Daniele Marzano, jornalistas apaixonados por bichos, trazemos as orientações de uma especialista. A veterinária Juliana Rocha orienta sobre a frequência dos banhos, que pode variar levando-se em conta alguns fatores. Preste atenção.
6: Se for um animal que tem um hábito diário de ir na rua, o ideal é que ele tome banho uma vez por semana e não se deve diminuir esse intervalo. Por exemplo, não se deve dar 2-3 banhos por semana no seu animal, porque ao invés de estar beneficiando, você vai estar alterando essa barreira de proteção cutânea. Se ele for um animal que fica mais dentro de casa, não tem acesso à rua, de apartamento, a gente já pode aumentar esse intervalo para 15 dias. Se for um animal de grande porte, ou que o tutor não tem o hábito de passear, ou que tem dificuldade mesmo de fazer a secagem desse pelo, como, por exemplo, pastor alemão, chow-chow, sharpei, eu já consegui ver intervalos de até um mês. E eles ficam bem com isso, porque eles têm uma pelagem mais densa, que causa uma certa proteção. Aqui eu estou excluindo ectoparasitas, tá, gente? Pensando numa pele saudável.
5: Ah, e quanto à água, atenção! O ideal é água morna, de 30 a 35 graus. Use algodão nos ouvidos e, para a limpeza, é indicado primeiramente sabão de coco, que é neutro e retira a camada mais densa de sujeira. Depois, use um shampoo adequado, de preferência indicado pelo veterinário. Cuidado para não cair nos olhos e nunca use shampoo para humanos. O pH é diferente. Juliana Rocha alerta que os cães que tenham alguma predisposição ou diagnóstico de dermatite precisam de mais atenção.
6: É indicado ele fazer uma consulta com um médico veterinário para seguir um protocolo de tratamento, porque provavelmente essa rotina de banho vai ser alterada, ela pode passar para mais banhos semanais e vai ter uma data de início e fim para ser tratada, seja dermatite fúngica, bacteriana ou parasitária.
5: Depois do banho, hora da secagem adequada. Use toalha bem seca, se precisar, mais de uma. Pode usar também o secador, mas sempre na temperatura baixa e longe da pele para evitar queimaduras. Um cuidado a mais com os pelos é com relação à tosa. Peça orientação do veterinário, pois o uso de máquina em alguns cães pode estragar os pelos. No mais, o banho pode ser um excelente momento para dar ainda mais carinho para a turminha de quatro patas. Com colaboração de Daniele Marzano, Juscelino Ferreira.
0: 11 horas 48 minutos, vamos a um intervalo, voltamos em seguida.
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Muito bem, de volta com o nosso programa Rádio Repórter, edição desta quinta-feira. Hoje, 3 de setembro, a temperatura segue em elevação. Temos agora 24,2, a máxima pode chegar a 28 graus na tarde de hoje. 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Nós vamos para o horário político, voltamos depois ao meio-dia e 25 minutos.

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2: Muito bem, retornamos com o nosso programa Rádio Repórter, meio-dia, 34 minutos, a temperatura em elevação, temos 27,4, a máxima pode chegar lá pertinho dos 30, 28 graus, Há uma possibilidade de chuva à noite, chuva em forma de pancada, rápida, chuva isolada, tanto na noite quanto na madrugada de amanhã, sexta-feira. Meio-dia, 35 minutos.
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As informações locais, as obras de pavimentação asfáltica da rua Herbert Arthur Bill seguem avançando. Hoje, a empresa responsável realiza a aplicação do piche no trecho, a etapa preparatória para a colocação do asfalto. O investimento da administração municipal é de R$ 643.900 e contempla 2.193 metros quadrados entre o pontilhão e a rua Arthur Beno Brenner. A melhoria atende uma antiga demanda e vai proporcionar melhores condições de tráfego, mais segurança e conforto para quem utiliza a via. Durante o trabalho, os trabalhos, quem precisa seguir em direção à linha Talho, linha Orlando e demais localidades da região Malta, deve utilizar a BR-386 passando em frente ao Esporte Clube Cruzeiro. Segundo o secretário municipal de obras, o Márcio Busch, é uma obra importante para melhorar a mobilidade e garantir mais segurança aos usuários e qualificar um acesso muito utilizado pela comunidade e pelo setor produtivo. Esta é a primeira etapa do projeto. Em uma segunda fase, está prevista a pavimentação do trecho entre a ponte e a BR-386, além da recuperação das calçadas de passeio. Pois neste sábado, dia 5, e na segunda-feira, dia 7, ocorrem respectivamente a terceira e a quarta rodada do Campeonato Municipal de Bocha. As partidas iniciam às 13h30. O destaque da rodada ficou para a estreia da equipe do Esporte Clube Juventus, atual campeão, que venceu em casa por 3-0 o Grêmio Esportivo Picadamai. A competição é organizada pela Imazo e conta com apoio da Administração Municipal e da Cooperativa Sicredi Integração RSMG. No sábado, dia 5, jogam pela terceira rodada o Brasil e o Picadamai. Na sede, Esporte Clube Juventude e Esporte Clube Juventus, em linha Orlando. O Cruzeiro e o Independente, em linha Bastos. O Grêmio do Guarani e Amigos da Bodega, em Bela Vista do Fão. E Picada Serra e Nova Aliança, em Picada Serra. Já na segunda-feira, feriado de 7 de setembro, pela quarta rodada, jogam Nova Aliança e o Grêmio Guarani, em linha Talho, Amigos da Bodega versus Cruzeiro, em linha Peral, Independente versus Juventude, em Sobradinho, Juventus versus Brasil, em linha Tigrinho, Grêmio Picadamai versus Picada Flor, em Picadamai. Folga o Picada Serra. Lá na terceira rodada, folga o Picada Flor. Os jogos, né, que têm o apoio da administração municipal organizado pela Emazo. O CTG Travessia Crioula de Travesseiro, na tarde da quarta-feira 2, o município de Travesseiro acolheu os cavalarianos que participam da 25ª Cavalgada Região dos Vales. Os tradicionalistas partiram de Marques de Souza e percorreram as ruas do município, passando em frente à Prefeitura Municipal e pela Praça Recanto da Alegria, onde os alunos da EMEI Criança Esperança prestigiaram a passagem dos participantes. O grupo seguiu até o CTG Travessia Crioula, onde

0: pernoitou. Na manhã da quinta-feira, o grupo seguiu para Coqueiro Baixo e, posteriormente, para Nova Brécia, com chegada prevista ao CTG Capitão Ribeiro e em Capitão ao CTG Capitão Ribeiro, em Capitão, a chegada ocorreu na manhã de hoje. A chegada prevista para amanhã, sexta-feira, dia 4. À tarde, o roteiro prossegue por Mussum e depois por São Valentim, Dois Lajados e Vespasiano Correia, onde ocorrerá o encerramento da cavalgada na noite de domingo, dia 6 de setembro, no CTG Tio Chico. Durante os pronunciamentos, o patrão do CTG Travessia Crioula, o Bruno Kunrad, recebeu a chama crioula e agradeceu o apoio do município, bem como a participação de todos os envolvidos nesta importante celebração da tradição gaúcha. O prefeito Gilmar Soutier, de Travesseiro, destacou a alegria do município em receber e participar mais um ano desta importante cavalgada da região. Também quero destacar a nossa parceria entre a administração municipal e o CTG, onde nossas crianças utilizam o espaço e mantêm vivas as tradições, finalizou o prefeito. Outras informações, pois a Defesa Civil do município de Marques de Souza acompanhou a instalação de réguas fiscais para monitoramento do nível do Rio Forqueta no Camping da Pedra, em Picada Mai. O trabalho foi realizado pela Universidade Federal do Estado, a URGS, e tem como objetivo ampliar os recursos disponíveis para acompanhar as variações do rio, especialmente em períodos de elevação rápida do nível da água. A instalação e a aferição dos equipamentos contaram com a participação de uma equipe técnica formada por hidrólogo, engenheiro e topógrafo. O trabalho foi coordenado pela professora Nilza Maria dos Reis Castro, que atua na área de recursos hídricos, com ênfase em hidrologia, irrigação e drenagem. A execução ocorreu sem custos ao município. Conforme o coordenador da Defesa Civil, Ricardo Kirch, a escolha do Camping da Pedra leva em consideração o fácil acesso ao local e a presença de pessoas que podem auxiliar na transmissão das informações, mesmo em situações de bloqueio de vias. Para ele, as réguas físicas funcionam como uma ferramenta importante, principalmente em cenários extremos, quando sistemas digitais podem ficar indisponíveis devido à queda de energia elétrica ou de internet. Em uma situação de emergência, precisamos de alternativas confiáveis para acompanhar o comportamento do rio. A régua física permite uma leitura direta do nível da água e pode ser fundamental para transmitir informações à Defesa Civil e auxiliar na tomada de decisões quando outros meios de comunicação não estiverem funcionando. Então, né, depois de muitos anos, vamos ter as réguas físicas instaladas no Rio Forqueta. Parabéns aí ao pessoal da URGS, pessoal da Defesa Civil, nosso amigo Ricardo, lá pela iniciativa tão importante no auxílio em eventos extremos. Meio-dia, 45 minutos.
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0: 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Das informações da polícia. Pois Edson de Jesus foi condenado a 40 anos e 2 meses de prisão pelo Tribunal do Júri por matar a companheira Edilene Silveira Sartori, de 38 anos, e esconder o corpo no terreno onde morava, em Canoas, na região metropolitana de Porto Alegre. A sentença, definida ontem, estabeleceu 39 anos de prisão pelo feminicídio e mais 1 ano e 2 meses pela ocultação de cadáver. O crime ocorreu em novembro de 2024. Morreu no Hospital Bruno Borda, em Lajado, o idoso que foi atropelado na IRS-130 na manhã de ontem. Marino Gal, 63 anos, atravessava a rodovia na altura do quilômetro 70, em frente à empresa do Cili, quando foi atingido por uma caminhonete Fiat Strada que seguia no sentido Cruzeiro do Sul, Lajado. O SAMU prestou atendimento no local e encaminhou o homem por volta das 9 horas da manhã para atendimento hospitalar com lesões graves. Durante a tarde, Marino não resistiu aos ferimentos e faleceu. O comando rodoviário atendeu a ocorrência e fez o registro. As circunstâncias do acidente estão sendo investigadas. Um homem e uma mulher foram presos pela Brigada Militar na manhã de ontem após um furto em um estabelecimento comercial no centro de Lajado. A ocorrência começou após policiais serem acionados para verificar a presença de um casal suspeito dentro de uma loja. Quando a equipe chegou ao endereço, comerciantes informaram que os dois já haviam deixado o local e repassaram aos policiais as características dos suspeitos e a direção seguida. Durante as buscas, o casal foi localizado algumas quadras adiante. Na abordagem, a polícia encontrou com um homem dois objetos que teriam sido furtados, um alicate e um kit de cílios. A mulher, que acompanhava, declarou à polícia que havia cometido o furto. Os dois receberam voz de prisão, passaram por avaliação médica e foram encaminhados à Delegacia de Polícia de Pronto Atendimento de Lajado, onde foram realizados os procedimentos legais. Conforme a Brigada Militar, os presos possuem antecedentes policiais, incluindo registros por furto e tráfico de entorpecentes, entre outros delitos. A Polícia Civil deve investigar a morte de uma pessoa cujo corpo foi encontrado na noite da terça-feira, dia 1º, em Nova Brécia. O caso foi registrado na Delegacia de Polícia de Pronto Atendimento, de Lajado, na madrugada desta terça-feira. O fato foi tipificado como encontro de cadáver, acidente doméstico. De acordo com o boletim, o corpo de Vanderlei Jorge Barbieri, 60 anos, foi localizado na Rua Barão de Cotegipe. A Brigada Militar acionou a Polícia Civil, que deslocou uma equipe para o levantamento fotográfico no local. A perícia de Santa Cruz do Sul também foi acionada, assim como o serviço de remoção. Posteriormente, o corpo passou por necropsia no Departamento Médico Legal de Lajado. E a Polícia Civil de Encantado deve esclarecer as circunstâncias da morte. Um motorista foi preso em flagrante após causar um acidente de trânsito no final da tarde de ontem, na rua Armando Ruschelo, bairro Bela Vista, em Venâncio Aires. Segundo a Brigada Militar, o veículo estava parado antes de uma faixa de segurança para passagem de pedestres quando foi atingido na traseira por outro veículo. Condutor e o passageiro do carro atingido ficaram feridos e foram encaminhados para atendimento médico. O motorista responsável pela colisão apresentava sinais de embriaguez e o teste do bafômetro confirmou o consumo de álcool. Ele foi preso no local e levado à delegacia de polícia, onde foi preso em flagrante. A Polícia Civil, por meio da Delegacia de Polícia de Antagorda, com apoio da Delegacia de Arvorezinha, prendeu na manhã de ontem uma mulher condenada pelo crime de tráfico de drogas. A prisão ocorreu em cumprimento a mandado de prisão decorrente da condenação definitiva. Após os trâmites legais na delegacia, a mulher foi encaminhada ao Presídio Estadual Feminino de Lajeado, onde permanece à disposição da Justiça para o cumprimento da pena. Meio-dia, 51 minutos. Vamos a um rápido intervalo. Voltamos em seguida.
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0: Pontualmente uma hora, o nosso programa Rádio Repórter fica por aqui. Não conseguimos levar ao ar as informações do Brasil e do mundo, que tem o apoio cultural da Lavagem Ezequiel Salter, que busca e leva o seu carro na sua casa ou local de trabalho. 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Voltamos amanhã às 11 horas da manhã. Depois do intervalo, a colega Andréia com o Fast House. Tenham todos uma ótima tarde.
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22: Uma e um.
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33: Muito boa tarde, boa tarde. Boa tarde, queridos ouvintes, muito bom estar aqui novamente na sua companhia. 1h05, and one final minute. 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E para você que está chegando agora, eu sou a Andréia, fico junto com você na programação do Festa House até as 3 horas da tarde. Me deixemos, é 3850-0123 ou 994-15-4167 para você pedir a sua música, fazer aquela homenagem e mandar aquele alusão, aquele abraço.
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2: Uma e 23.
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3: 1h40.
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2: 2:01.

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10: 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Duas horas e 7 minutos, 21 minutos. Vamos dar uma conferida na nossa temperatura, 27 graus e 9 décimos. Previsão aí de alguma coisa de pancadinha de chuva hoje à noite, né? Pode que seja, pode que não. Amanhã também pode ocorrer instabilidades. Amanhã mínima 11, máxima de 22. A temperatura está caindo. Hoje de manhã estava bem friozinho, né? E amanhã vai estar 11, sábado 8 e a máxima 20. No domingo também vai estar bem frio, 6, a mínima, a máxima 19, mas com sol. No sábado também sol. Na segunda, terça também, tudo sol. Segunda-feira, 3 graus a mínima, a máxima 16. Na quarta-feira pode ocorrer novamente pancadinhas de chuva. 2:08, São Francisco matando a saudade. Traz uma gelada.

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3: 12:18.
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Glück zu eurem Geburtstag, viel Gesundheit, alles zum Guten, viel Geld und viel Feste. Hoje, quinta-feira, 3 de setembro, de aniversário, e Damara Schneider Fier, Amélia Maria Prediger, Wanderleia Anne, Amanda dos Santos, Pamela Hens e a Glossy Kuhn. Saúde, paz, alegria, muitos e muitos anos de vida aos aniversariantes do dia 3 de setembro.

15 para as 3, Ferro Bistrai, programa Fest House chegando ao seu finalzinho. Tenham todos uma excelente tarde e continue acompanhando a programação da integração. Chegando, banda modelo, quero você.

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1: E aí, beleza?
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7: 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Hora certa.
8: 3 e 4.
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0: Opa, bem-vindos ao Pegada Sertaneja. Tá começando a hora de esquentar cada vez mais o seu radinho com as melhores do sertanejo. A gente toca pra você o que tá fazendo o maior sucesso no sertanejo. Aumenta o seu volume aí e deixe o Pegada Sertaneja comandar o seu dia.

0: Gente!
1: Obrigado, Leonardo Costa!
0: Obrigado, Chico Rei! Obrigado, Paraná!
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0: assim terminamos mais um bloco musical, hein? Mais uma sequência daquelas. Fica triste não, hein? Porque em breve, daqui a pouquinho, voltamos com mais Pegada Sertaneja.
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0: Mais um bloco cheio de hits sertanejos, hein? Que agitaram aí a sua programação. Mas desgruda não, hein? Daqui a pouquinho tem muito mais pra você.
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0: 3:51.
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13: Bora, vamos já de moto.

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0: Vale não, vale não, viu?
1: Valeu, Goiânia!
0: E aí, Arnaldo? Obrigado.
2: Mais um bloco cheio de hits sertanejos, hein? Que agitaram aí a sua programação. Mas desgruda não, hein? Daqui a pouquinho tem muito mais pra você.
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7: 4:05.
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0: E vamos mandar embora a saudade e a tristeza agora, porque...
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2: Essa é uma das minhas preferidas. Ela é forte. O céu explica tudo.

0: Mais um bloco cheio de hits sertanejos, hein? Que agitaram aí a sua programação. Mas desgruda não, hein? Daqui a pouquinho tem muito mais pra você.
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3: 4h22.
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12: Diego, muita gente acha que ter sorte na vida é ganhar dinheiro, é ter carro do ano. Não é nada disso, é isso aqui, ó.

0: Sortudo sou eu.
1: E eu também.

0: mais um bloco musical, hein? Mais uma sequência daquelas. Fica triste não, hein? Porque em breve, daqui a pouquinho, voltamos com mais Pegada Sertaneja.
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9: 4h38.
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0: que energia contagiante essas músicas sertanejas nos trazem. Mas calma, hein? Não vai embora, porque ainda temos aí muito mais sucessos incríveis pra você, pra embalar o seu programa Pegada Sertaneja. Fica ligado!
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8: Hora certa. 4h54.
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0: pessoal. É hora de dar tchau, não é isso? A gente agradece aí por você fazer parte dessa super programação juntinho com a gente, coladinho. Mas fica triste não. A gente volta logo logo aí com mais uma...
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3: 5 e 6.
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7: Chegando com você a partir de agora aqui no Toca Bailão dessa quinta-feira, gente. Chegando junto com você a partir de agora aqui na rádio, com muita moda boa, dá volume. Bora começar o nosso Toca, vamos nessa!
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7: E é isso, eu cheguei pra te fazer feliz, pra te deixar realmente relaxado, curtir as melhores canções, as melhores músicas do bailão a partir de agora com a gente aqui no Toca. Energia positiva, a melhor playlist aqui na rádio, sempre junto com você. Seja muito bem-vindo, Toca Bailão tá no ar a partir de agora com você aqui na rádio. E bora começar com tudo, mais uma edição. Vamos nessa!
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7: Tá bom demais!
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7: Começando com Rainha Musical, Fica do Diaço, vamos lá!

energia nova, o amor da minha vida. Você aqui no Toca Bailão, tá de bem com a vida, sempre junto com a gente. Seja muito bem-vindo, sempre curtindo aqui as melhores. Um abraço pra você, obrigado pelo carinho de sempre, é claro. Obrigado pela sua audiência fantástica, sensacional, maravilhosa. Obrigado por estar sempre junto com a gente aqui, curtindo as melhores no Toca Bailão. Coisa boa ter você. Já tá seguindo lá no Instagram, segue no @NandoFreitasLocutor, lá você vai me encontrar. Bora trazer mais pra você aí.

0: som da banda Millennium, a luz do amor. Esse é o Toca Bailão, primeiro bloco. Vamos pro intervalo, daqui a pouco tem mais pra você. Fica ligado com a gente. Não sai daí.
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2: Cinco e 21.

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8: Tô de volta com você aqui no Toca Bailão pra te fazer feliz nessa quinta-feira, a gente. Bora trazer mais pra você aí. Vamos nessa. Beleza. E agora tem o Som 7. Vamos lá.

0: Som 7, Vida Bagunçada, esse é o Toca Bailão, você ligado, junto, curtindo o nosso Toca, gente, bom demais ter você aqui ligado na rádio, sempre de bem com a vida, muito obrigado pelo carinho, pela tua audiência, a companhia de sempre, sempre aqui, curtindo o nosso Toca Bailão, que beleza, que alegria ter você aqui na rádio, de segunda a sexta-feira, as melhores, sempre aqui com a gente, um abraço pra você que tá aqui na rádio desde cedo, viu, ouvindo a programação e agora tem muito mais com você, com o Toca Bailão. Vou trazer aqui música da banda Pop Soul, Palhaço é Sucesso, da volume. Vamos nessa!
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0: San Marino, a página virou. Você ligado com a gente aqui no Toca Bailão. Tô indo pro intervalo, daqui a pouco tem mais pra você. Não sai daí.
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0: 5:37.
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da Silverson Boca a Boca. Eita, nossa, música nova, curtiu com a gente aqui no Toca Bailão. Quinta-feira especial, você que tá no seu trabalho, muito obrigado, né, pela preferência de levar a gente aqui junto com você, estar junto com a gente. Um abração para toda essa cidade sensacional, fantástica. Pessoal do interior também, você que leva a gente na estrada, na rodovia, tá rodando a cidade, levando na carona, é claro, na sintonia aqui na rádio, curtindo o nosso Toca Bailão. Bora trazer mais. E agora tem Amor Perigoso, Pérola Negra. É sucesso. Vamos nessa.

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0: César, Choro na Tela, você no Toca Bailão. Vou pro intervalo, daqui a pouco tem mais pra você. Não sai daí.
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6: 5:55.
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0: Tô de volta com você no Toca Bailão pra te fazer feliz, tá ligado, tá junto com a gente, que beleza, um abraço pra você, seja muito bem-vindo e bora curtir mais sucesso com a gente, vem junto, esse é o Toca.
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0: E agora tem a Super Banda Chopão, vamos nessa.

Super Banda Chopão Loirona do Sul, com a participação do Cleiton Borges. Que beleza! Você aqui no Toca Bailão, quinta-feira, tá especial, tá demais, hein? Um abraço pra você, muito obrigado pela preferência, pelo carinho, por estar sempre aqui curtindo as melhores. Que alegria, gente, bom demais ter você. Já me segue no Instagram, no arroba Nando Freitas Locutor, quero ver você fazer parte da nossa comunidade. Segue a rádio também, marca a gente nos stories, confirma a audiência. Sensacional, vou trazer o som agora aqui do San Francisco, Dor Bandida da Volume. Vamos nessa!

0: Amanda Caiene, Diário de Verão. Esse é o Toca Bailão. Eu vou pro intervalo, daqui a pouco tem mais pra você. Não sai daí.
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4: Tô de volta com você no Toca Bailão pra te fazer feliz, tá ligado, tá no clima, junto com a gente. Toca Bailão! Vou trazer mais pra você, agora tem o som da banda

banda Artejo, a dama do bailão. Você ligado com a gente aqui no Toca. Esse é o Toca Bailão para te fazer feliz, como sempre, é claro. Muito obrigado pelo carinho, pela sua audiência. Você aqui na rádio, curtindo as melhores. Que alegria, bom demais ter você. Um beijo no coração, aquele abraço. Obrigado por estar sempre aqui na rádio, ligado com a gente. Espero que você possa estar recebendo as melhores energias aqui do Toca para deixar sua quinta-feira muito especial e animada, né? Melhores do bailão é aqui com a gente. Agora eu vou trazer a banda Champion. Vamos lá!

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2: 6h29.
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16: Tô de volta com você no Toca Bailão pra te fazer feliz, coisa boa, bora trazer mais. E é isso aí, agora vou trazer o Brilhação, vamos nessa.

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Esse é o Toca Bailão, tá ligado? Tá junto com a gente, bom demais ter você aqui curtindo as melhores do bailão, é claro. Na cidade, no interior, tá pela internet aqui ouvindo a rádio. Seja muito bem-vindo, bora ser feliz com a gente aqui no programa que toca as melhores do bailão. Esse é o Toca Bailão, que alegria, bom demais, hein? A melhor playlist aqui com a gente. Já me segue lá no arroba Nando Freitas Locutor. Segue o Show Bandas também, pode seguir arroba Show Bandas. Vai ser uma bênção pra você. Isso aí, com alegria, com energia positiva. Vou trazer a banda Porto do Som, Alcoolizadamente.

0: Banda legal, curva perigosa, esse é o Toca Bailão. Eu vou pro intervalo, daqui a pouco tem mais pra você. Não sai daí.
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3: Tô de volta com você no Toca Bailão pra te fazer feliz como sempre aqui na rádio. Que coisa boa, hein? Nessa quinta-feira super especial. Bora trazer mais música pra você que tá ligado junto com a gente. Vamos nessa. É isso aí, nesse momento abrindo as portas do Barzão do Freitas e destampando a primeira de hoje.

Destaque nacional, Por Te Amar Demais, você no Toca Bailão. Coisa boa ter você no clima, junto com a gente, curtindo sempre as melhores. Muito obrigado pelo carinho, pela preferência. É claro, você na cidade, no interior, tá pela internet também. Um abraço pra toda essa turma que tá sempre aqui curtindo o nosso Toca, gente. Esse é o Toca Bailão pra você que tá de bem com a vida. Muito obrigado pela, por essa companhia, né? Amanhã tem muito mais pra você. Grande abraço, uma ótima quinta-feira. Fechando por aqui então o nosso Toca, vou fechar aqui com Cleiton Borges, Porcelanato. Valeu aí!

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7: 7:05.
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1: Adriano Mendes, como é que é esse negócio do boião de campanha que estão falando por aí?
2: Aí vai a receita, parceiro velho. Abre a

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2: 7h20.
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3: Oi, show! Que bom estarmos juntos novamente. Estamos chegando por aqui na sua rádio. Eu sou o amigo Elbert Andrade e você do outro lado me fazendo companhia a partir de agora com muita música sertaneja. Pode aumentar o som por aí, porque o Classe A está começando. Deixa cair os modernos.
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1: É, mais uma que nós ouvimos aqui em nossa programação. Daqui a pouquinho, mais moda pra você.
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3: É hora da hora, hora certa.
4: 8:19.
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11: Você está ouvindo o sertanejo classe A, de volta com você com mais um bloco de música boa.
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1: É, porque aqui é assim, né?
2: Sextou
1: e no pelo e valendo.
2: Valendo.
1: E essa bora, aqui, então. Vamos fazer a galera sofrer um bocadinho que eles merecem, né?
3: Então bora. 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
1: Aô!
2: Igual cachorro de rua.
1: Ô, Rui, pá. Ô, Rui.

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1: Já já, mais músicas pra você no Classe A.
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5: Hora certa,
6: 8h38. 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
1: Chegando mais sucesso em nossa programação, deixa cair os modão.
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1: Modão que nós ouvimos por aqui também em nossa programação. Daqui a pouquinho a gente volta, hein? Vou lhe tomar um café. Já já mais músicas pra você.
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3: É hora da hora, hora certa.
4: 8h57.
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1: Você está ouvindo o sertanejo classe A. De volta com você com mais um bloco de música boa.
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